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Meus amigos, se nesse momento algum de vocês me perguntasse onde estão os meus passos, eu não saberia dizer. 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

0: Meia-noite e 46 minutos.
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Gararuarara, São Mateus, Itumbi, Oricorizeira, Várzea Nova, Arranhento, em Aquidabã, Minha Feira Nova, Querida, Milagrosa, Malhada do Pau Ferro, Bravo, Ponto Chique, Pedra Branca, Mamonas, Lagoa dos Porcos, São Domingos, Umbuzeiro, Lagoa do Capim, Massoró, Alegria, Massapê, Vizinhos, Caboz, Salgado, Bandeira, Pão de Açúcar, Algodão, Taboado, Cajarana, Malhador, Baixão, Queimadas, Embira de Feira Nova, Embira de Graco, Cardoso.

0: 4 horas da manhã, eu 995-467-91 está à sua disposição. Eu disse 995-467-91.
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0: Esse é o WhatsApp de todos nós, é o 98075408. Eu disse 98075408. Você participa através do Facebook de Valmir Andrade. Um abraço aos irmãos internautas, estou na FM Sertaneja.com, rádios.com.br, nos aplicativos do seu celular, FM Sertaneja 104,9.

4 horas, 1 minuto, abraçando Bia Nossa Soro, Tueto Mundinho, Zé Chumbinho na José Alves de Queiroz, o Dário Bispo no Trevo de Feira Nova, o Fábio na Santa Rita,

Ei, seu Luiz de João de Maricas, a Fazenda Taboado, hoje é dia de feira livre, é sexta-feira, isso mesmo. Eu abraço todos os feirantes e vamos de música, vamos de música.

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1: 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Vamos lá, gente!

4 horas 9 minutos, eu disse 4 horas 9 minutos. Ei, dona Estela Quixaba em Gararu, vem o Cosme no Manuel Vieira. Tom das Peças e Dona Lisete na José Alves de Queiroz, seu Duda e Dona Desionito, filho a Pedro Tiago de Cássio, a Jailma no Pedro Barbosa. Ei, Valmir Andrade, vamos de música, vamos de música. Rosa, Rosa, ir na Travessa, José Alves de Queiroz.

Olha quem participando do Manhã Sertanejo é o Júnior Brasília. O Júnior Brasília em São Benedito, no Ceará. Lenilto da capital sergipana, não é Lenilto? Romildo na Pedro Dantas de Queiroz. A Rosa na Travessa, José Alves de Queiroz.

4h27, eu disse 4h27, e a dona Esther da Quixaba em Gararu, participando do Manhã Sertaneja, o José Alves do João da Mota em Graco Cardoso, e nós atendemos a Rosa aí na Travessa José Alves de Queiroz com a canção Filho Adotivo.

4 horas 28 minutos, eu disse 4 horas 28 minutos. Abraçando a da graça no loteamento Nossa Senhora das Graças, Ronildo Zé de Tito, Michel Vassoral, Erival Mizio Lelé, o Ronaldo de Zé de Tito, o Romildo da Pedro Dantas de Queiroz, já participando do Manhã Sertaneja, seu Clóvis da Engenheiro, Jorge Neto, Santinho da Pedro Dantas de Queiroz, o Paulinho de Jonas da Petronilo de Cotia, Dona Nicia Yanê, Thiago Agnaldo da Dez, Dona Silvanete, o Zé do Mundo, Nito e o Baiano, Jorge Cabacinha, Vasconcelo Nojo, José Dantas Filho, vamos de música, vamos de música. Música.

0: Abraçando o Chico do Bar, a Praça Leôncio de Souza. Aliás, na próxima semana tem festa aí com o Chico. A gente vai detalhar direitinho, viu? Não é, Chico? O Chico do Bar na Praça Leôncio de Souza. O Zay do Mandacaru, na José Alves de Queiroz, o Orlando de Elfos, a Xumbi, Dona Loura, o Tueto Mundinho, Valdilene de Pepeu, Didi de Aldon, Mauro Souza e Dona Mércia, Unicinha, Giovânio, Evaldo Pedreiro e Zé Aleixo, Cicinho de Zé Botinha, na Cônigo Miguel Monteiro Barbosa, Osmar de Pedro Peba, também na Cônigo Miguel Monteiro Barbosa, a Neide Figueiredo e o Nadeia, eu, Geraldo Pereira. Quatro horas 37 minutos, eu disse 4 horas 37 minutos e vamos de música, vamos de música.
1: Deixa pra lá, boiança, ô boiada teimosa. 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Oi, já.

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1: Horas 44 minutos, eu disse 4 horas 44 minutos. Abraçando o seu Luiz de Jô de Maricas, a Fazenda Taboado, isso mesmo. O Ginaldo e o Der de Olavo, e aí o Velho Cosmo não participou ainda, o Velho Cosmo está no Ceasa. O nosso abraço aí a todos os feirantes. Valmir Andrade, vamos de música e sequenciando o nosso apoio das 5 horas.

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5 horas da manhã, eu disse 5 horas da manhã. E o Fabiano, Fabiano e a Dona Maria aí no Bandeira. É, vou tocar a sua canção, viu, Fabiano? Eu tenho aqui com as Irmãs Freitas e o Gino Ingênuo aí. Veja aí.

Cadê o velho Cosme? Cadê o velho Cosme? Eu abraço o Dedero da Picanha e Nossa Senhora da Glória, o Dedero Pacupá, que é Monte Alegre, o Dedero da Creche aqui em Feira Nova e o Ricardo Góes. O Júnior Brasília, o Júnior Brasília, logo cedo conosco em São Benedito, no Ceará.

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1: Vamos de música, toalha molhada aí, com Ligino e Geno.

5h08, eu disse 5h08, é, e o Deder da Picanha, o Deder da Picanha, foi só mandar um abraço. Eita, aqui participando o Deder da Picanha. Ei, Lenilto, Lenilto era capital sergipana, logo cedo conosco, eu abraço.

16 minutos, eu disse 5 horas, 16 minutos, e aí Azumira, Nor José Joaquim participando do Manhã Sertaneja. Eu abraço Geraldo em Carapicuíba, São Paulo, a Solange também. Eu abraço.

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1: Eu disse 5 horas 16 minutos. Abraçando o neném Alicia do sítio Santa Rosa, em Feira Nova. O subia do loteamento Nossa Senhora das Graças, o neném de Naurício também. O Ismael e o Arley do Sul no Malhador. Ei, Ismael, nosso abraço. O Negão e a Luzinete. O Zé de Vieira e Manuel Vieira, a irmã Maria de Jesus, a José Alves de Queiroz, Jorge Costa e Dona Nega da Bela Vista, o Hamburguerinha da Tapioca, o Zé Pretinho do Leite, Moacir da Fazendinha Aparecido de Júlia na Embira, o Gerivano Rancho, Roberto e Amarília, o Júlio de Germino, a Ivete, o Pai Jó e Dona Nega da Chácara Século XXI, o Galego Popular Gago e a Adriana no José Joaquim, ainda na Chácara Século XXI, a Paulino Tauá, o Nequinha e o Jorge. Valdicote, o Camilo, era o Manuel Vieira e o velho Cosme. Tô com saudade. O velho Cosme não participou ainda aí no Ceasa, está trabalhando aí o velho Cosme. E o Carlinho de Zé Augusto e a Dorinha da Vovolina no Albano Franco. Eu disse 5 horas 18 minutos. Vamos de música. Sequenciando o nosso apoio da 5h30. Rapidão.

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1: Horas 28 minutos, eu disse 5 horas 28 minutos. É o Gladson Benigno, Gladson Benigno em Aracaju, dizendo: é manhã chuvosa aí em Aracaju. O Everton Oliveira está em Carmópolis. O nosso abraço, o nosso muito obrigado. A Solange e o Geraldo é os dois participando do Manhã Sertaneja em Carapicuíba, São Paulo. E a Miriam também está conosco, a Miriam Lagarto Sergipe.

5h30, eu disse 5h30 e sem blá blá blá, vamos de música, não é Rosa, ela tá dizendo que sim.

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1: Horas 37 minutos, eu disse 5 horas 37 minutos. É, e o Geraldo em Carapicuíba mostrando chuva também. É aí em Carapicuíba, é? Aqui em Feira Nova está apenas nublado, não é isso? Bem nublado. Abraço mais uma vez a Miriam Lagarto, Sergipe, o Geraldo, é, o Geraldo e a Solange em Carapicuíba, o Gladson Benigno em Aracaju, Deder da Picanha, Nossa Senhora da Glória. Azumira no José Joaquim. Vou listar daqui a pouco, né? O seu Luiz de João de Maricas, a Fazenda Taboada, abraçando mais uma vez aí o Ginaldo Euder de Olavo. O Evaldo Pedreiro, eu já mandei um abraço, mando de novo aí o Evaldo Pedreiro e o Zé Aleixo.
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1: Horas 38 minutos, eu disse 5 horas 38 minutos e o Chico Rei Paranar vai cantar Canarinho Prisioneiro.

5 horas 45 minutos, eu disse 5 horas 45 minutos, agora com saudade, né, da picanha, ele tá dizendo que sim. E com saudade é já finalizando Manhã Sertaneja. Olha o Júnior Brasília, tá logo cedo conosco, é o Júnior Brasília em São Benedito, no Ceará. O Lenil, tio Gladson Benigno, é o Lenil, tio Gladson Benigno, da capital sergipana. O Clécio Transporte em Porto da Folha, eu abraço aí o Cléio no Oiteiro Alto. O Everton Oliveira em Carmópolis, é verdade, Valmir? É isso mesmo, vamos de música, vamos de música.

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2: Ouvindo o milionário José Rico, meu martírio. E ainda o imortal Teixeirinha, olhos que falam, tô indo embora, tô indo embora. Cinco horas 55 minutos, eu disse 5 horas 50.

45 minutos. Abraçando mais uma vez seu Luiz de João de Maricas, na Fazenda Taboado. Olha, Miriam Lagarto Sergipe participando do Manhã Sertaneja. O Geraldo em Carapicuíba, Solange também. Carapicuíba, São Paulo. Há 3 dias que chove aí em Carapicuíba, é, Geraldo? E o Gladson Benigno em Aracaju diz madrugada chuvosa. Aí o Gladson Benigno em

A picanha, o Dedero da Picanha e Nossa Senhora da Glória, o Fabiano e a Dona Maria no Bandeira. A Dona Esther da Quixaba em Gararu, José Alves do João da Bota, em Graco Cardoso, Clécio Transporte, em Porto da Folha, o Júnior Brasília em São Benedito, no Ceará. E a Rosa na Travessa José Alves de Queiroz.

5 horas 57 minutos, eu disse 5 horas 57 minutos. E é sempre, sempre com a belíssima canção de Dom Ravel. Obrigado ao homem do campo. Obrigado mesmo, meu papai do céu, por este programa, por tantos ouvintes. É nessa sexta-feira 11 de setembro de 2026. E dia de feira livre, em Feira Nova. Já abracei todos os feirantes, o faço de novo.

desejando a todos um dia lindo, cheio de paz e alegria. Dê muito trabalho, né, João de Pureza, na José Alves de Queiroz, a Luiz e o Tita das Três Barras. Digo assim, bom dia, meu sertão querido.

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0: Bom dia, Feira Nova, bom dia, Sergipe, bom dia, Brasil. Eu sou Mauro Souza e este é o Voz da Cidadania, aqui na FM Sertaneja, a conquista da região. Fique conosco, o maior volume de informações vocês ficam sabendo aqui, no programa Voz da Cidadania, de segunda a sexta, das 6 às 8 da manhã, aqui na nossa
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0: Sexta-feira, 11 de setembro de 2026. 6 horas 14 minutos aqui em Feira Nova.
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0: Tempo parcialmente nublado, a temperatura de momento é 22 graus, a sensação térmica é 25, a máxima para hoje é 32 e a mínima podendo chegar aos 21.
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0: E agora eu vou destacar as manchetes de hoje, aqui dentro do nosso programa Voz da Cidadania. O jeito simples e sertanejo de informar com responsabilidade está no ar.
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0: Sergipe é o segundo estado que mais emitiu CNH no Brasil, com alta de 69,5%. Sergipe receberá uma fábrica de suco de laranja em Estância, com cerca de 700 milhões de investimentos e 110 empregos. Getan prende suspeito por tráfico de drogas em Itabaiana. Polícia Civil prende suspeito de furto e recupera celulares levados de comércio em Pulso Verde. IBGE atualizou o mapa e mais de 9 mil pessoas de Aracaju agora passam a ser contabilizado como São Cristovense. Eu vou trazer todas as informações aqui no nosso Voz da Cidadania. Polícia Civil cumpre mandato de prisão preventiva na cidade de Carira. Adversários na eleição suplementar. Everton, da Saúde, e Sainil, de Manuel de Rosinha, voltam a ser prefeito e vice-prefeito da cidade de Porto da Folha. Homem morre após motocicleta sair da pista e cair na SE-290 em Tobias Barreto. Grave acidente deixa uma pessoa morta e outra ferida na saída de Nossa Senhora da Glória. Polícia Civil captura foragido da justiça durante visita à família em Poço Verde. Nota de falecimento e convite. Noticiamos com pesar o falecimento de João Evangelista dos Santos, João de Pureza, o João Rezador. Faleceu na madrugada de hoje, aqui na cidade de Feira Nova, morador da Avenida José Alves de Queiroz. Seu corpo vai ser velado na sua residência, ali na casa de Nega, do saudoso Dedé. E o sepultamento acontece hoje, às 16h30. Essas e outras informações vocês ficarão sabendo a partir de agora, aqui dentro do nosso programa Voz da Cidadania, na FM Sertaneja, a conquista da região. Bom dia para você, minha amiga dona de casa. Bom dia para você, meu amigo pai de família. Bom dia a você, vigilante, frentista, porteiro, aí nos condomínios. Bom dia a todos os pedreiros E o saldo a todos em nome dos amigos Dedé Delas, de Bisuil Pedreiro, Evaldo Pedreiro, Bruno Pedreiro, Beto Pedreiro, toda essa turma aí ouvindo a nossa programação. Eu também saldo e abraço em nome dos meus irmãos Cassinho e André. Eu saldo a toda a vaqueirama na labuta diária, tirando leite da vaquinha preta. Em nome do nosso amigo Mike, motorista da saúde, eu saldo a todos os motoristas. Em nome do nosso amigo Mano Mototáxi, saldo a todos os mototaxistas. E em nome do nosso amigo Zé de Chico, eu saldo a todos os tratoristas. E em nome do chefe é chefe, né pai? Em nome de Lalau, Quezinho, Mário e Anderson, eu saldo todos os padeiros. Obrigado a você que está ouvindo nosso programa. E um salve a todos vocês na Feira Livre, shopping a céu aberto, aqui na cidade de Feira Nova. Sexta-feira é dia de feira aqui na nossa querida cidade de Feira Nova. A todos, muito bom dia. Os nossos telefones estão liberados, 99807-5408 e 99982-9314. Até às 8 horas da manhã, deixarei você informado de todos os fatos que aconteceram aqui na nossa região, no nosso estado e no nosso país, porque você fica sabendo aqui.
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0: É fato, aconteceu, você fica sabendo no programa Voz da Cidadania. O jeito simples e sertanejo de informar com responsabilidade está no ar. Quero aqui, né, dizer que ontem, aqui no Voz da Cidadania, recebemos o Rafael, ele que é o proprietário do Rancho Sofia, aqui na cidade de Feira Nova, e que, graças a Deus, né, vários ouvintes comentaram sobre a participação, que foi muito boa, proveitosa, pessoas que do ramo, pessoas que não são do ramo, mas que comentaram sobre os esclarecimentos, né, que foi transmitido através das ondas sonoras da FM Sertaneja para os nossos ouvintes. Né, Dona Esther, estava ligada, é do ramo, né, e aí mandou um áudio para Mauro depois do programa, né, no meu celular pessoal, comentando, né, e desde a época do pai, que ela já ouvia essa história de que leite não dá, mas bem que dá, pode ter certeza que sim. Mas vamos lá, vamos começar a trazer as nossas informações aqui dentro do nosso programa Voz da Cidadania. Os nossos telefones à inteira disposição. Você já pode enviar sua mensagem de texto, de áudio, que será lida e reproduzida aqui dentro do nosso programa. Vamos lá, olha só. A nossa primeira informação de hoje é que Sergipe é o segundo estado do país que mais emitiu CNH no Brasil, uma alta de 69,5%, quase 70% no aumento, né, de emissão de CNH aqui no nosso estado. Isso quer dizer que vários outros profissionais estão aí habilitados para conduzirem veículos automotivos. Sergipe registrou uma alta de 69,5% em emissões de Carteira Nacional de Habilitação, a CNH, entre o período de janeiro e agosto de 2026, com relação ao mesmo período do ano anterior. Esse é o segundo maior aumento em relação a todas as unidades da Unidades Federativas do Brasil. Apenas a Paraíba registrou um crescimento maior, com 77% dos dados. Os dados foram divulgados nesta quinta-feira 10 pelo Ministério do Transporte. O estado também se destacou nos requerimentos da primeira CNH no mesmo período citado no total. Sergipe registrou um crescimento de 472,5%, o segundo maior de todo o Brasil, ficando atrás apenas do Amapá, que foi 485,8%, e bem acima da média nacional, que é de 216%. Segundo O Ministério do Transporte e o crescimento do número de requerimentos e de emissões se deve ao programa CNH do Brasil, medida que teve como objetivo desburocratizar e baratear o processo de obtenção de carteira de motorista através do curso teórico gratuito, a digitalização de etapas e a possibilidade de contratar instrutores autônomos credenciados para as aulas práticas. O tempo mediano para concluir a primeira habilitação no Brasil caiu de 210 para 147 dias, uma redução de 63 dias, ou 30%. A mediana indica a metade dos candidatos conseguiu obter o documento em até 147 dias, enquanto a outra metade levou mais tempo. É a nossa primeira informação de hoje, aqui dentro do nosso programa Voz da Cidadania, o programa CNH Brasil, que está facilitando, né, várias pessoas a adquirirem, né, conseguirem tirar a sua primeira habilitação. E aí o estado de Sergipe vem se destacando, né? Nós temos aqui um número plausível e elevado de emissão de SIM, né, que é a Carteira de Identidade Nacional, a nova Carteira de Identidade. O nosso estado tem emitidos um número além do esperado, né, e essa outra vantagem também aí da CNH, do programa CNH Brasil, e o estado de Sergipe tendo aí 69,5% de novos motoristas habilitados aqui no nosso estado. Outros trocaram, né, mudaram de categoria e assim sucessivamente. Mas olha só, a informação não para, continua. É fato, aconteceu, você fica sabendo. Olha só, Getan prende suspeito por tráfico de drogas em Itabaiana. É, na manhã desta quinta-feira 10, policiais militares do Grupamento Especial Tático de Motos Getan, do 3º Batalhão da Polícia Militar, prenderam um homem suspeito de tráfico de drogas no município de Itabaiana. A ocorrência foi registrada durante um patrulhamento realizado pela equipe na Avenida Leandro Maciel, no bairro São Cristóvão. Durante a ação, os policiais abordaram um veículo e iniciaram os procedimentos de averiguação. Segundo informações da Polícia Militar, durante a abordagem foram encontrados 16 papelotes contendo substância análoga à cocaína, além de R$ 2.096 em dinheiro. O material foi apreendido pelos policiais e o homem foi detido para os procedimentos legais. A ocorrência, o suspeito, o veículo e todo o material apreendido foram encaminhados à delegacia de Itabaiana, onde o caso ficou sob a responsabilidade da Polícia Civil para a adoção das medidas cabíveis. A atuação do Getan faz parte das ações de patrulhamento e combate à criminalidade realizadas pelo 3º Batalhão na região de Itabaiana. É o trabalho sério da Polícia Militar, da Polícia Civil, do Getan, dos heróis da Caatinga, prendendo, tirando de circulação. Nós sabemos que nunca vai acabar, né? É impossível. Mas temos uma certeza de que o trabalho da polícia é feito e bem feito. Várias prisões são realizadas. Infelizmente, depois que estão presos, aí a justiça, os advogados vão lá, fazem o seu trabalho e colocam novamente em liberdade. Essa é a informação que eu trago para vocês aqui no nosso programa. Uma outra informação aqui no nosso programa, o Voz da Cidadania, é que um homem morreu após motocicleta sair da pista e cair. O fato aconteceu na SE-290, lá em Tobias Barreto. Um homem de 62 anos morreu na noite da última quarta-feira após a motocicleta que conduzia sair da pista e cair na rodovia SE-290, nas proximidades do povoado Nova Brasília, em Tobias Barreto. O acidente aconteceu por volta das 22 horas e 10 minutos. Segundo informações preliminares do Batalhão de Polícia Rodoviária, o BPRV, a motocicleta Honda Pop 110i de cor vermelha seguia no sentido Poço Verde, Tobias Barreto, quando, por circunstância ainda não esclarecida, deixou a pista e caiu. Com o impacto, o condutor foi projetado para fora da motocicleta. O óbito foi constatado ainda no local. Equipes da criminalística do Instituto Médico Legal IML foram acionados para os procedimentos periciais. Infelizmente, mais um acidente de trânsito com vítima fatal registrado no nosso estado. Um senhor, né, de 62 anos sofreu esse acidente e evoluiu a óbito ainda no local. Lamentavelmente, é acidente todos os dias, né? No próximo bloco eu vou trazer outra informação de um outro acidente também com vítima fatal, né? No sentido Glória a Monte Alegre, que vitimou uma mulher. Mas é alto o número de acidentes no nosso estado, infelizmente. E é visível pessoas que procuram a morte, porque jovens e adolescentes, eu tenho visualizado, né, preciso resolver algumas coisas, eu vou em Glória e sempre observo, jovens e adolescentes andando de moto em uma rodovia estadual, deitado em cima da moto. Gente, você já não tem muita segurança você sentado, andando corretamente. Imagine você deitado em alta velocidade. Qualquer descuido é chão. Você vai para a via de rolamento e agradeça se não vier um carro. Porque se vier um carro, passa por cima de você, que não vai dar tempo frear. É preciso que a juventude acorde. É preciso que voltem a ter a noção das coisas. Imagine só, eu vou citar aqui, você vai de Feira Nova à Glória, depois dessa baixa aqui em Dernival, quando você desce ali para chegar na sede onde era a fazenda, é uma reta boa de se andar. Mas se sair um cachorro, um gato, de dentro do mato e cruzar a via, é fatal. É preciso ter esse cuidado. As pessoas precisam ter essa consciência. Mas muitos, infelizmente, não têm. 6:31. Eu vou ao nosso bloco de apoio cultural e retorno daqui a pouco com muito mais informação para você que acompanha o nosso programa Voz da Cidadania. O jeito simples, sertanejo, de informar com responsabilidade.
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2: Olha só, já são 6h38. Aqui estou de volta para darmos continuidade ao nosso programa Voz da Cidadania. E mais uma vez, eu irei noticiar a nota de falecimento do senhor João Evangelista dos Santos, João de Pureza ou João Rezador, como era conhecido. Ele que reside aqui na cidade de Feira Nova, na Avenida José Alves de Queiroz. Seu corpo está sendo velado na residência de Nega, do saudoso Dedé, onde ele residia, né? E o sepultamento vai ser às 16h30 de hoje. Então, noticiamos com pesar o falecimento de João Evangelista dos Santos, João de Pureza, João Rezador, ele que faleceu na madrugada de hoje. Era por volta de 1h30 da manhã, quando ele evoluiu a óbito. E aqui nós deixamos os nossos sentimentos, votos de pesar. Era um ouvinte assíduo da programação da FM Sertaneja. Sempre nos encontrávamos, conversávamos. E aí hoje, quando eu cheguei aqui na emissora, eu disse a Valmir Andrade, que Valmir Andrade sempre manda um abraço para ele no término do programa. E hoje eu disse: Valmir, perdemos mais um ouvinte. Seu João de Pureza faleceu, não está mais entre nós, não vai mais poder nos ouvir, né? Que Deus conforte todos os familiares e que Deus receba ele no reino celestial. Mas vamos lá, vamos mandar abraço para alguns amigos, né? Já agora aqui, nesta parte do nosso programa. Deixa eu mandar aí um abraço para o meu amigo Derivaldo, da Adega Central, Quinca Sportnet. Os homens estão aí na caminhada matinal e ouvindo o Voz da Cidadania. Obrigado pela audiência de vocês. Eu abraço também seu Duda, Dona Desionita, Valdileno, né? Toda essa turma boa aí já ouvindo o nosso programa. No trevo da cidade, a nossa amiga Amélia, Zoinho Dízio, Vilmo, José, Dona Maria de Dum, Nenê, Silvinha e Maria do Saudoso Zé Preto, Robério Simões, Vanailson Cardoso, Valquíria. Abraço também aí nosso amigo Erisvaldo do Cascavel, Vasconcelo, Erinaldo da Saudosa Didi, toda essa turma boa ouvindo o nosso programa. Obrigado pela audiência de vocês na nossa programação. Olha só, o IBGE atualizou o mapa de São Cristóvão e Aracaju. E São Cristóvão passou a contar oficialmente com mais de 9 mil novos habitantes após a atualização dos mapas municipais feito pelo Instituto Brasileiro de Geografia e Estatística, o IBGE. Ao todo, 9.524 pessoas que antes eram contabilizadas como parte da população de Aracaju, agora passam a integrar os números da cidade-mãe, São Cristóvão. A mudança é resultado da redefinição dos limites territoriais entre Aracaju e São Cristóvão, encerrando uma discussão que se arrastava há anos entre os dois municípios. Com a atualização cartográfica, o IBGE passou a considerar o novo traço em seus levantamentos, pesquisas e demais dados oficiais referente às duas cidades. Além do crescimento populacional, a alteração amplia o território sob responsabilidade de São Cristóvão e permite ao município planejar suas políticas públicas, considerando oficialmente os moradores das áreas incorporadas. O novo cenário tem impacto direto em áreas como saúde, educação, infraestrutura, assistência social e prestação dos serviços municipais. A mudança também fez São Cristóvão subir para a terceira posição entre os municípios mais populosos de Sergipe, atrás apenas de Aracaju e Nossa Senhora do Socorro. acompanhando e informando a vocês ouvintes, eu me pergunto, uma situação de uma briga por um território, e aí agora o município de São Cristóvão vai ter a condição para atender na saúde, educação, nas prestações de serviço, na assistência social, na infraestrutura, esse território, porque são quase 10 mil, são 9.524 pessoas que faziam parte de Aracaju e que agora vão fazer parte de São Cristóvão. Essas pessoas vão ter que ser atendidas e assistidas pela cidade-mãe de Sergipe. A cidade-mãe tem toda essa estrutura. Ah, mas aí agora, como tem mais pessoa, o território cresceu, vai aumentar a verba, né? Mas aí, onde já tem a escola pronta, que foi feita pela Prefeitura de Aracaju? Os professores estão lá trabalhando. Esses professores ficarão como? Eles vão continuar trabalhando, recebendo por Aracaju e trabalhando na cidade de São Cristóvão? Tudo isso tem que ser analisado. Mas esperamos que dê tudo certo e que ninguém seja prejudicado. É o que nós queremos, que ninguém, mas ninguém mesmo, seja prejudicado. Vamos falar com os nossos ouvintes aqui dentro do nosso programa. Nossa amiga Amélia já mandou mensagem de bom dia. Gratidão pelo dia que começa. Que seja maravilhoso para você e sua família. Tenha um lindo dia. Feliz sexta-feira para você também, minha amiga Amélia. Obrigado pelo carinho da audiência. Vamos agora à cidade de Itabi, né? A Mata Grande. Nosso amigo Wallace, o homem do chapéu de couro, está na terra, tem festa esse final de semana, né? Aí em Itabi. Não é, meu amigo Wallace? Bom dia.
3: Bom dia, Mauro Souza. Aqui é o Wallace, diretamente do Guajará, Nossa Senhora do Socorro. Já estou conectado na FM Sertaneja, a voz da cidadania, a conquista da região. Já estou mandando aí um abraço aí para o seu Arnaldo Beju, povoado Mangabeira, seu Alvieira em Nossa Senhora da Glória, seu Gilberto no povoado Treve em Nossa Senhora da Glória, seu Dedé Paco Paco em Monte Alegre, Lenilton em Vaqueiro em Aracaju, Edmilson Farias em Poço Redondo, Gladson da Serve Contábil em Aracaju, seu José Alves do João da Mota em Graco Cardoso, Adelmo JR no povoado São Mateus em Gararu, seu José Bencedo no Marcos Freire 3 em Nossa Senhora do Socorro, Nenê de Lenita no povoado Mata Grande, Ailton da Lagoa Redonda em Itabi, seu Gileno, Leninha Trovão, Lady Gente conhecida como Nenê do Trevo, seu José Ivaldo Moura, Neguinho do Peró, Gilvânia Souza, Romildo Aposentado, Vasconcelo, Cassinho, Roberto de Arialzaldo, Nice, Amélia, Ivaldo e Cotem Feira Nova, aquele abraço, vamos que vamos, com o Bambu tá gemendo, as polêmicas está no ar.
4: Olha, eu voltando mais uma vez, Mauro Souza, hoje especialmente aqui do povoado Mata Grande em Itabi, aquele abraço, vamos que vamos, com o Bambu tá gemendo e as polêmicas estão no ar.
2: Valeu, meu amigo Alas. Manda pra cá essas polêmicas que nós iremos comentar. Ele já enviou uma foto, rapaz, o chapéu de couro no teieirinho da casa. Lembrança aí para os seus familiares, pro seu papai, pra sua mamãe. Tá certo, meu amigo Alas? Pra sua esposa, toda a família, que Deus abençoe. Bom final de semana. Final de semana de tradicional festa do jegue aí na cidade de Itabi. Nosso amigo João, lá no Parque dos Faróis, em Nossa Senhora do Socorro, disse bom dia, meu amigo Mauro Souza. Ótimo dia para o amigo e família e todos os ouvintes que ouvem o Voz da Cidadania. Que Deus te abençoe, te proteja, ilumine sempre seus caminhos. Valeu, meu amigo. Que Deus abençoe e proteja todos nós. Obrigado pela audiência de sempre. Nosso amigo Lenilton de Tonho Vaqueiro, na 13 de julho, trabalhando e ouvindo o Voz da Cidadania. Bom dia.
5: Bom dia para você, Mauro Souza. Bom dia para todos os ouvintes do programa Voz da Cidadania, Mauro. Estou aqui direto a 13 de julho.
6: Eita, para agradecer.
5: Para não... ajude, o futuro a Deus pertence. E aqui, Mauro, durante a madrugada, de meia-noite para cá, deu uma chuva boa, choveu bem, graças a Deus. Alguns locais aqui com água nas ruas. E espero que Deus continue abençoando. A temperatura aqui estava em 3 graus. E manda essa chuva também para nossos queridos sertanejos. Nesse exato momento, aqui na 13 de julho, Mauro, o tempo está bem nublado. Bem nublado e eu creio que vai chover mais daqui para umas horas. Mas vamos que vamos, já abraçando meu pai teve aquele do povoado de São Mateus, Adelmo JR, Dona Maria, Wallace, Nossa Senhora do Socorro, Gilberto Amado, Nossa Senhora da Glória, Seu Ovidio, Nossa Senhora da Glória, João de Celino Graco, São José Alves, Negui Curitiano, Dedé Paco lá em Monte Alegre, abraçando a todos os ouvintes que estão na sintonia desse maravilhoso programa, que estão, os pessoal estão se deslocando aqui para a capital sertaneja, seja bem-vindo, né? Que todos tenham um ótimo final de semana, com muita saúde e muita paz.
2: Valeu, meu amigo Lenilton, obrigado pela sua audiência, pela sua participação, pelas informações, né? Choveu durante a madrugada lá em Aracaju. Por aqui o tempo está meio nublado, né? Mas está chovendo bastante em várias regiões do nosso país, São Paulo, Rio, Minas, né? E aí vamos esperar que a chuva chegue por aqui também. Mas eu confesso a vocês, a temperatura diz 22, sensação térmica de 25, mas eu creio que já está lá nos 27, porque eu já estou sentindo calor, né? Os outros dias não, mas hoje, sexta-feira, eu estou com calor, não vou esconder, porque está quente o tempo por aqui, né? Mas tem ouvinte da linha, vamos conectar aqui dentro do nosso programa. Alô, bom dia, com quem eu falo?
6: É com o Osmar de Setembro.
2: Com quem?
6: Com o Osmar de Setembro.
2: E aí, seu Osmar, tudo bem, meu amigo?
6: Tudo bem, e você, tá tudo bem?
2: Eu estou bem, graças a Deus, viu?
6: Eu quero avisar você que eu tenho um bisneto, vai completar na manhã. E eu quero bater parabéns pra ele.
2: E o nome dele?

0: família vai estar reunida. Isso é muito bom, muito importante, as famílias se reunirem para comemorar, né? Enquanto umas vão se reunir para uma despedida, outros vão se reunir para comemorar a vida de uma criança. Isso é muito bom, muito gratificante. Parabéns, saúde e paz, que cresça com sabedoria, Ravi.
1: Parabéns, parabéns, parabéns pra você.
0: E aí, como estava falando aqui, né, sobre o áudio do nosso amigo Lenilton, de Tonho Vaqueiro, né, por aqui, Lenilton, o tempo pingou, uns 4, 5 pingozinhos assim, rapidinho, né, mas vamos esperar em Deus, que Deus manda uma chuvazinha para amenizar o calor por aqui. E seu Dedé Paco Paco, rapaz, eu não sei o que foi que aconteceu. Ele e Gileno estão cismados, estão com raiva. Não manda mais um áudiozinho, não diz mais nada. E o nosso amigo Lenilton trouxe outra informação. Itaporanga da Ajuda também choveu durante a noite. Valeu, meu amigo. Obrigado pela audiência de vocês aqui no nosso programa. Um abraço aí para o nosso amigo Hélio, Hélio do Conjunto Manuel Vieira, ouvindo nosso programa, já enviou mensagem de bom dia. Que Deus abençoe você, Hélio, e toda a sua família. Dona Esté, Povoado Quixaba, em Gararu, bom dia.
2: Bom dia, Maurício. Já estou ligada. Bom dia para o seu Arnaldo Beijo, Elenildo, Mestre Lucas, para todos e para você, Maurício.
0: Valeu, minha querida. Obrigado pelo carinho da audiência sempre aqui na nossa programação. Celeste na Claudon Alves da Mota. Bom dia, minha amiga.
3: Bom dia, Mauro Souza. Bom dia a todos os ouvintes. Como é que vocês estão? Que Deus nos dê uma sexta-feira abençoada, iluminada. Papai do céu nos proteja e nos guarde. Se Deus é por nós, quem será contra nós? Se Deus é por ti, quem será contra ti? Bom dia para todos os ouvintes. Bom dia, ouvido. Como é que vocês estão? A família está bem? Leunas Meizinha, Wilson no Bandeira, Vadinho no Bandeira, Juquinha no Bandeira. Que Deus nos dê um bom dia a todos nós. Um abraço para todos. Fica com Deus.
0: Valeu, Celeste. Obrigado pela audiência, pela participação. Fica com Deus. Bom final de semana. Que Deus continue abençoando todos nós. Meu amigo Everton Oliveira. Everton PVC, por onde anda você, meu amigo? Bom dia.
4: Bom dia, meu amigo Mauro Souza. Everton PVC, Mauro. Estamos aqui em Neópolis. Neópolis, trabalhando. Estamos pegados, Mauro. Que Deus abençoe nosso dia, Deus abençoe o dia de todos vocês e sua família, meu patrão. Vamos para a luta, que Deus abençoe nosso dia.
0: Valeu, meu amigo. O homem está na cidade de Neópolis, né? Ouvindo o Voz da Cidadania. Obrigado pela audiência. Bom trabalho para você, para todos os parceiros aí, né? A galera do Forro PVC, trabalhando e ouvindo nosso programa. Que Deus abençoe vocês, tá bom? Nosso amigo Geraldo, lá em Carapicuíba. Geraldo, por aí está chovendo. Como é que está o clima hoje? Ele já enviou mensagem que disse: bom dia, meu amigo Mauro Souza. Que tenhamos um ótimo dia. Deus abençoe, um abraço a todos que estão ligados. Valeu, meu amigo. Obrigado pela audiência de vocês. E você que está nos ouvindo, está chovendo, choveu, está serenando, está nublado, fique à vontade. Informe que a sua localidade está chovendo ou está nublado. 99807-5408 e 99982-9314. Esses são os nossos telefones. Abraçando Dona Ivonete, lá no povoado São Domingos. Abraçando Seu Lié, Dona Ademildes, Fátima Nanau, Luzia, Bola, Ninho e Seu Antônio, lá na Lagoa dos Porcos, todos de rádio ligado, ouvindo nosso programa. Mas vamos lá, eu vou trazer mais informação para vocês que acompanham o Voz da Cidadania, aqui na FM Sertaneja, a conquista da região. Olha só, Sergipe receberá uma fábrica de suco de laranja lá na cidade de Estância. Com mais de 70 milhões em investimentos e 110 empregos, o governador Fábio Mitidieri recebeu representantes do grupo responsável pela implantação de uma nova indústria de processamento de laranja na cidade de Estância, no sul do estado, voltada principalmente à exportação. o projeto.

0: projeto prevê um investimento de até 70 milhões em duas etapas, capacidade para processar 128 mil toneladas de laranja por ano e gerar e a geração de até 110 empregos diretos, com entrada em operação prevista para até 18 meses. A fábrica se soma à política de atração de investimento do governo. Entre janeiro de 2023 e agosto de 2026, o Conselho de Desenvolvimento Industrial aprovou incentivos de 116 empresas com previsão de mais de 2 bilhões investidos e mais de 5.559 empregos diretos gerados aqui no estado de Sergipe. Notícia boa para a região sul do nosso estado, né? Essa indústria de processamento de laranja, que vai estar situada lá na cidade de Estância e gerando aí, em média, 110 empregos diretos, né? Isso é bom, e que venha, e que aqueles da região, de outras localidades, os que estiverem desempregados, aproveite essa oportunidade, não deixe passar, aproveite, comece a trabalhar, porque é muito bom você dormir, acordar e dizer obrigado, Senhor, pelo dia, e trabalhar, e quando chegar em casa, obrigado, Senhor, que hoje deu tudo certo. Às vezes a gente se estressa, né? É normal. Ontem eu me estressei, não minto para ninguém. Ontem eu me estressei e não foi pouco. Mas graças a Deus, passou, eu estou bem, estou aqui e levando informações para vocês. Mas eu não sou diferente dos ouvintes, né? Eu também tenho os meus problemas, só não posso transmiti-los toda hora, né? Mas temos também os nossos problemas e que precisam ser resolvidos. Mas o importante é estar aqui, estar bem, com saúde e deixando vocês informados aqui dentro do nosso programa. Participe, envie sua mensagem de texto, de áudio, que ela será lida e reproduzida aqui no nosso programa. Debate pronto, eu vou a Itabaiana, vou falar com ele, nosso amigo Arnaldo do Beiju. Mas antes, nosso amigo Geraldo, lá em Carapicuíba, eu fiz a pergunta e ele já me respondeu. Aqui, meu amigo, desde ontem que está chovendo muito. Valeu, Geraldo, obrigado pela audiência, obrigado pela informação. E o Astro Rei, por aqui, já deu sinal, apareceu. Arnaldo do Beiju, meu amigo, bom dia.
1: Bom dia, meu amigo Mauro Souza. Aquele abraço do Arnaldo do Beiju, já sintonizado no Voz da Cidadania.
0: Maravilha.
1: E já abraçando os amigos e ouvintes. O Alas, Chulainha, Dedé Paco Paco, Gileno Dantas, Dona Esther, o Lombardi, o seu Alviedo, né? É, o Neguinho de Peró, o Grato da SEB Contável e a todos que sintonizam o Voz da Cidadania, viu? Fiquei muito encantado com a entrevista do rapaz aí da fazenda, né? Ele deu muito esclarecimento como se deve tratar o animal, para que o animal devolva, né, o investimento em leite, né? Muito interessante. Isso é bom para os criadores irem olhar de perto e aprenderem, né, o manuseio das reis, né, que produz leite, para que tenha uma maior lucratividade no seu empreendimento, né, meu amigo Mauro Souza? Mauro, por cá hoje o Astro Rei está guardado, viu? Está de férias um pouquinho. Pela madrugada já caiu uma chuvinha, né? Correu água aqui nas bicas e está tudo certo, viu? Hoje o dia vai ser mais fresquinho, um pouquinho. Aquele abraço, meu jovem Mauro Souza, estou na sintonia.
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0: estamos no ar. No programa de hoje, nós vamos falar de um assunto que não dá para sair por aí recusando. Vamos falar sobre trabalho. Em Sergipe, mais de 500 mil de pessoas tiveram a carteira assinada desde 2023. Então, vamos falar sobre trabalho, emprego, renda e oportunidades. No estúdio da FM 55, um papo com Fábio Bidieri, uma convidada especial. Olha, esse é só o início da nossa conversa. Bora trabalhar.
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0: É isso, gente, porque de norte a sul do estado tá todo mundo sintonizado na FM 55.
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0: Já aqui no estúdio com o Fábio Tidieri. 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
13: Olha só, já são 7h31. Aqui estou de volta para darmos continuidade ao nosso programa Voz da Cidadania, aqui na FM Sertaneja Conquista da Região. Agradecendo, claro, a você que participa, que interage, que acompanha o nosso programa. Deixa eu só mandar um abraço aqui para Alisson, Nájila, Vânia, Josefa, Gilvan, Aninha, Eduardo e Eduarda, seu Zé de Olavo, Dona Juvenilde, Chilto, Ninha, minha comadre Gilenalda, Flan e Edilânia, todos aí no Salgado, ouvindo nosso programa. Obrigado pela audiência. Mas vamos lá, vamos trazer informações com exclusividade. Operação da polícia, né? Uma operação acerto de contas que desarticula grupo criminoso investigado por diversos crimes aqui no estado de Sergipe e no nosso sertão.
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13: A Polícia Civil, em trabalho conjunto com o 3º Batalhão de Polícia Militar, deflagrou na manhã desta sexta-feira 11 a Operação Acerto de Contas. A ação é resultado de uma investigação. Alô, bom dia. Alô, bom dia. Alô? Oviedo? Alô? Oviedo não está me ouvindo, nem eu estou ouvindo ele. Oviedo, meu amigo, retorne aí a ligação para ver se eu consigo lhe ouvir e o senhor me ouvir também. Por favor. É? Para que eu possa continuar com a informação, mas vamos aguardar o nosso amigo retornar aqui à ligação. Olha só, a Polícia Civil, em trabalho conjunto com o 3º Batalhão de Polícia Militar, deflagrou na manhã desta sexta-feira 11 a Operação Acerto de Contas. A ação é resultado de uma investigação iniciada aos quatro indivíduos que circulavam em um veículo polo branco, que entraram na cidade de Aparecida e realizaram ameaças. A partir dos primeiros inícios, as equipes policiais deram início às diligências e constataram que os investigados também estariam envolvidos em outros crimes, incluindo tráfico de drogas, extorsão, ameaça contra empresários e homicídio. Dos 4 integrantes identificados durante as investigações, 2 morreram em confronto com as equipes policiais. Um dos suspeitos foi preso e o adolescente apreendido durante a operação. A ação contou com a participação de polícias civis das delegacias de Ribeirópolis, Aparecida, Delegacia Regional de Nossa Senhora da Glória, além de policiais militares do 3º Batalhão da Companhia Independente de Policiamento Militar de Itabaiana e do Batalhão de Polícia de Caatinga. Aí, a polícia, nas primeiras horas da manhã de hoje, já né, com essa operação acerto de contas. Dois evoluíram a óbito, tiveram aí o seu CPF cancelado. Um está preso e o adolescente apreendido. Parabéns ao brilhante trabalho da Polícia Militar Civil aqui do nosso estado, e eu trago em primeira mão, com exclusividade para vocês, aqui no nosso programa
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13: Mas olha só, continuando aqui com as nossas informações, né, vamos trazer mais informação para você que acompanha o nosso programa. Não sei o que aconteceu, mas espero aí o nosso amigo Oviedo retornar à ligação para falar conosco aqui dentro do nosso programa Voz da Cidadania. Enquanto isso, vamos levando informações. É fato, aconteceu, você fica sabendo aqui. Olha só, grave acidente deixa uma pessoa morta e outra ferida na saída de Nossa Senhora da Glória.

Oviedo, bom dia. Oviedo, ligue. Eu não estou conseguindo ouvi-lo. Nem sei se ele está me ouvindo. Oviedo? Meu Deus. Vamos tentar por outro lado aqui para ver se conseguimos ouvir Oviedo, que negócio aqui, não sei o que é que está acontecendo. Mas vamos tentar ouvir o nosso amigo Oviedo.

0: Mas vamos lá, vamos ver se nosso amigo Oviedo retorna novamente aqui. Enquanto isso, nosso amigo Lenilton está acompanhando o nosso programa e disse: estou ouvindo a sua voz, mas a de Oviedo não. Verdade. Nossa amiga Fátima, lá na Lagoa dos Porcos, já enviou mensagem aqui para o nosso programa. A mensagem diz assim: agradeça por tudo que Deus fez. Confie, o melhor ainda virá. Ore. Deus ouve sua oração. Espere. Cada coisa tem seu tempo. Viva com fé e esperança. Valeu, minha amiga Fátima. Obrigado pelo carinho da audiência. Obrigado pela participação aqui no nosso programa. Nosso amigo Gileno Dantas enviou a mensagem também, que diz: mais importante do que professar uma fé é permitir que ela transforme nossas atitudes, tornando-nos mais fraternos, compreensivos e criadosos e caridosos. A verdadeira fé se reconhece pelos frutos que produz em nossa vida. Bom dia. Valeu, meu amigo Gileno Dantas. Obrigado pela audiência sempre. Olha só, quem também está ouvindo o nosso programa, deixa só eu ver aqui quem é. É o nosso amigo Gilberto, lá no Povoado Trevo. Tô ligado, bom dia, mando um abraço aí para os amigos. Valeu, Gilberto, obrigado pelo carinho da audiência aqui da nossa programação. Rapaz, complicou, viu? Oviedo tentou nenhum, tentou nem outro, e eu não consegui ouvi-lo aqui no nosso programa. Mas, meu amigo Oviedo, tente aí novamente, por favor, para que possamos te ouvir aqui dentro do nosso programa, o Voz da Cidadania, na FM Sertaneja, a conquista da região. Vamos lá, olha só, grave acidente deixa uma pessoa morta e outra ferida na saída de Nossa Senhora da Glória. Um grave acidente de trânsito foi registrado na saída de Nossa Senhora da Glória, no sertão de Sergipe, no sentido ao município de Carira, nas proximidades de uma pousada. A ocorrência envolveu uma motocicleta Honda Pop e um caminhão caçamba. Duas pessoas foram vítimas deste acidente. Um homem foi socorrido e encaminhado ao Hospital Regional de Nossa Senhora da Glória, onde recebeu atendimento médico. Até o momento, não foram divulgadas informações oficiais sobre o estado de saúde dele. A outra vítima, uma mulher, não resistiu aos ferimentos e morreu ainda no local. Segundo informações preliminares, ela seria Laudice Aragão, natural de Porto da Folha. Laudice teria residido durante muitos anos no bairro Lagoa Salgada, em Porto da Folha, e atualmente morava em Nossa Senhora da Glória. A circunstância e a dinâmica do acidente ainda deverão ser investigadas pelas autoridades competentes. Tá aí mais uma informação que eu trago para você que acompanha aqui o nosso programa Voz da Cidadania, na FM Sertaneja, a conquista da região. Oviedo, se o senhor não conseguir ligação, mande um áudio, para ouvirmos a sua participação aqui no nosso programa, tá bom, meu amigo? Mas vamos lá, vamos falar. Pronto, ele já enviou o áudio aqui e eu já vou reproduzir a partir de agora. Meu amigo Oviedo, as coisas hoje complicou, não foi? É para o senhor falar, mas o senhor fala. Bom dia, meu amigo Oviedo.
1: Bom dia, Mauro. Bom dia a todos que ouvem o Voz da Cidadania. O problema é por aí, Mauro. Eu te ouço aqui e você não me ouve. Mas eu quero desejar a todos, cumprimentar a todos com um bom dia e desejar a todos um final de semana abençoado por Deus, debaixo da graça, da proteção divina, que nós possamos sempre estar em paz e em harmonia com Deus e com o nosso semelhante. E eu estava ouvindo, Mauro, seu Arnaldo falando que não consegue hoje contemplar o astro-rei porque ele está de férias. Na verdade, ele não está de férias, ele faz o percurso dele todo dia. Em alguns lugares que a gente não consegue ver a olho nu, como se fala. Aí eu lembrei, Mauro, de uma estrofe do poeta Zé Cardoso, cantando com Valdir Telles. Ele disse: às vezes penso na morte, quando penso me comovo. A morte é boa para o sol, que morre e nasce de novo. Todo dia morre velho e todo dia nasce novo. Mas, Mauro, hoje, 21 de setembro, completa 25 anos que aconteceu um fato que chocou o mundo. Um avião chocou-se com uma torre nos Estados Unidos e poucos minutos depois os jornais davam a notícia de que um outro avião chocou-se com a outra torre, que era as Torres Gêmeas. E
0: Isso.
1: foi aí que se teve a conclusão de que se tratava de um atentado terrorista. Aí um outro avião chocou-se com o Pentágono, o outro caiu na Pensilvânia, me parece, e foi uma calamidade, meu amigo, naquele dia. Mais de 3 mil pessoas morreram e foi um fato que abalou o mundo. Hoje completa 25 anos. Mas é isso, Mauro. Eu queria falar muito com você, mas como o telefone não funcionou, deixar um abraço, viu, amigo, para você e para os seus ouvintes. Fique com Deus.
0: Valeu, meu amigo ouvido, obrigado pela sua audiência, pela sua participação. Não entendi porque hoje eu já atendi ligações ao vivo aqui no programa, conectou, né? E ouvido, tentou pelo da emissora, tentou pelo meu e não conectou nem o meu, nem o da emissora. Não entendi, mas está tudo normal por aqui, como estava antes. Mas vamos buscar ver o que é que está acontecendo, mas espero que fique tudo bem ainda no programa de hoje. Agradecer aí ao nosso amigo Oviedo sempre pelas suas participações aqui dentro do nosso programa, né? E como ele mesmo já corrigiu, hoje não é 21 de setembro, hoje é 11 de setembro, e aí são 25 anos hoje, né, dessa tragédia que aconteceu no mundo. Mas muito obrigado, Oviedo, e como diz o senhor, né, o Astro Rei, aí o nosso amigo Arnaldo do Beiju fala também. Ele não tá de férias, mas ele tá assim. Já apareceu e já se escondeu aqui em Feira Nova também, viu? Mas vamos lá continuar com as nossas informações. E agora eu vou mudar aqui o nosso BG. Vou trazer esse aqui, ó.
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0: Olha só, tem reviravolta na política lá da cidade de Porto da Folha. Uma briga política lá na Justiça, no TSE, e eu trago para vocês agora. Adversários na eleição suplementar, Everton e Sainho, voltam a ser prefeito e vice-prefeito de Porto da Folha. O Tribunal Superior Eleitoral determinou nesta quinta-feira 10 o retorno de Everton Lima de Góes, o Everton da Saúde, ao cargo de prefeito de Porto da Folha, assim como Frank Saine de Souza Freitas, o Saininho de Manuel de Rosinha, a vice-prefeitura. A decisão afasta a cassação da chapa eleita nas eleições municipais de 2024. Os dois chegaram a ser colocados em lados opostos na disputa pela eleição suplementar, que havia sido convocada pelo Tribunal Regional Eleitoral de Sergipe. O novo pleito estava marcado para o dia 25 de outubro de 2026, mas não será mais realizado. A eleição suplementar foi convocada após a cassação dos mandatos da chapa de Everton e Sainil, em um processo que apurou abuso dos meios de comunicação social durante a campanha eleitoral de 2024. Com a decisão do TSE, entretanto, os mandatos foram restabelecidos. Everton e Sainil voltam a formar a mesma chapa que venceu as eleições, agora com a garantia de permanência nos cargos até o fim do mandato, que é o dia 31 de dezembro de 2028. eles haviam rompido politicamente nos primeiros meses de mandato e se tornaram desafetos políticos desde então. Então, tá aí a informação que eu trago para você que acompanha aqui o nosso Voz da Cidadania, é que, né, eles retornam ao cargo, tanto Everton da Saúde como prefeito e Saininho de Manuel de Rosinha como vice. Eles foram eleitos, romperam, tiveram aí o mandato cassado. A presidente da Câmara é quem está administrando a cidade. E aí, vamos esperar agora, né, depois dessa decisão, né, do TSE, que determinou ontem, quinta-feira, o retorno de Everton. E aí, próxima semana, é bem provável que eles já voltem a assumir a prefeitura. Já tinha acontecido, né, o lançamento de chapa, as convenções partidárias lá em Porto da Folha para uma eleição no dia 25 de outubro, que é o segundo turno das eleições, se vier a acontecer para presidente, para governador. Mas os moradores, os munícipes de Porto da Folha irão permanecer votando apenas em presidente e governador, se assim tiver o segundo turno, e não vão mais ter a necessidade de votar para prefeito e vice-prefeito daquela cidade. Então, com o retorno de Everton e Saininho, a prefeitura de Porto da Folha está tudo resolvido por lá. Mas a informação continua. E olhe só. Polícia Civil cumpre mandado de prisão preventiva lá na cidade de Carira. A Polícia Civil, por meio da Delegacia de Carira, cumpriu na cidade um mandado de prisão preventiva contra um homem de 27 anos. A ação ocorreu na última quarta-feira. O investigado foi localizado por volta das 13 horas e 30 minutos na região da Praça Central da cidade. Após a confirmação da identidade, os policiais realizaram a abordagem e efetuaram o cumprimento da ordem judicial. Conforme consta no mandado, a prisão preventiva está relacionada a um processo que reúne ocorrências tipificadas como furto, violação de domicílio, ameaça, desacato, resistência e receptação e difamação. Meu Deus! Longa ficha, viu? Olha, tipificação como furto, violação de domicílio, ameaça, desacato, resistência e receptação e difamação.

0: grande verdade. Valeu, dona Rosa, obrigado pela audiência, obrigado por participar sempre aqui do nosso programa. Um abraço para a senhora, para toda a sua família. Um abraço aí para a dona Darcilene, a esposa aí do nosso amigo Genivaldo, mestre de obra. É, obrigado pela audiência de vocês. Mas eu vou trazer mais informações para vocês e olhem só que situação. Funcionária de transportadora é presa, suspeita de usar a empresa para transportar drogas entre os estados. Uma funcionária de uma empresa de transporte de encomendas foi presa nesta quinta-feira, suspeita de integrar um esquema de tráfico estadual de drogas. A prisão ocorreu durante a Operação Reino Oculto, deflagrada pela Polícia Civil da Bahia, com ações em Sergipe, São Paulo e Espírito Santo. Segundo as investigações, a mulher de 42 anos teria utilizado a própria empresa onde trabalhava para realizar o transporte clandestino de materiais ilícitos entre os estados. Uma das estratégias identificadas pelos investigadores era esconder drogas dentro de falsas encomendas, principalmente no interior de eletrodoméstico. Até o início da manhã, a operação havia prendido 32 pessoas e apreendido mais de 80 mil em dinheiro. As investigações começaram em março e apontam que o grupo mantinha uma estrutura dividida entre núcleos responsáveis pelo comando, administração financeira, armazenamento e logística. Ainda conforme a polícia, o esquema teria movimentado mais de 4 milhões e envolvia, além de tráfico e de revenda de drogas, o fornecimento de armas de fogo. Os investigados podem responder por tráfico de drogas, associação por tráfico, organização criminosa, comércio, posse e porte ilegal de arma e munições e lavagem de dinheiro. Em Sergipe, as diligências foram realizadas em Aracaju e em Nossa Senhora do Socorro. Também houve um cumprimento de ordens judiciais em municípios da Bahia, São Paulo e Espírito Santo. A operação é coordenada pela Polícia Civil da Bahia por meio do Departamento Especializado de Investigações Criminais e conta com o apoio do Ministério Público da Bahia e das polícias civis dos três estados envolvidos, além de outros órgãos de segurança e inteligência. Imagine só uma funcionária de uma empresa de transporte de encomendas, e aí as pessoas compravam algo, a transportadora ia levar, e aí eles tinham um contato: olha, vamos comprar isso para mandar para fulano de tal em estado tal, mas dentro desta encomenda vai também droga dentro. Imagine só como fica essa situação. O traficante lá de São Paulo comprava um produto para mandar para um traficante aqui em Sergipe, e aí entrava em contato com alguém lá da empresa: olha, vai chegar esse produto e uma quantidade de droga assim, assim, coloque dentro na mesma embalagem e ó, envia. E aí o motorista, coitado, pegava as encomendas e fazia a entrega. Mas aí a polícia vinha fazendo o seu trabalho investigativo e aí conseguiu prender essa mulher de 42 anos e outros que foram presos nesta operação. Lamentavelmente, mas temos que trazer a informação. É fato, aconteceu, você fica sabendo aqui.
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0: Olha só, já são 7 horas 56 minutos. Vamos trazer aqui mais uma informação para finalizarmos o nosso programa de hoje, né? E olha só, Polícia Civil captura foragido da justiça durante visita à família em

0: Urso Verde. A Polícia Civil de Sergipe, por meio da Delegacia de Pulso Verde, capturou um homem foragido da justiça há mais de uma década durante uma visita à família no município. Contra ele, havia um mandado de prisão preventiva pela prática de homicídio qualificado ocorrido em 2011. O crime aconteceu na praça do bairro Santa Cruz, em Pulso Verde. Segundo as investigações, a vítima foi atingida por diversos disparos de arma de fogo e não resistiu aos ferimentos. Desde então, o homem permanecia fora do alcance das autoridades e, conforme os levantamentos policiais, retornava ao município apenas de forma esporádica para visitar familiares. Após o trabalho de inteligência e cruzamento de informações, as equipes da Delegacia de Pulso Verde identificou que o procurado havia retornado à cidade e estava na casa da mãe. Os policiais seguiram até o endereço para cumprir a ordem judicial. Durante a abordagem, a mãe do homem tentou ocultá-lo em um ponto do quarto. Os policiais, no entanto, localizaram o foragido e efetuaram a prisão. O homem foi encaminhado à delegacia e permanece à disposição do Poder Judiciário para prosseguimento da ação penal. Mãe é mãe, né? Mãe é mãe. A mãe sabe que o filho matou, que estava foragido, procurado pela justiça, e quando a polícia foi para prender, ela ainda tentou esconder o filho em um cantinho do quarto na casa dela. Mas a polícia estava com mandato judicial e aí ele foi preso e agora está à disposição da justiça para pagar pelo crime que cometeu. Essa é a verdade. Olha só, noticiamos com pesar o falecimento de João Evangelista dos Santos, João de Pureza, ou João Rezador, como era conhecido aqui na cidade de Feira Nova e em toda a região. Ele faleceu nas primeiras horas da madrugada de hoje. Seu corpo está sendo velado na sua residência, ali na José Alves de Queiroz, na casa de nega do saudoso Dedé, onde ele residia, né? E o sepultamento vai ser às 16 horas e 30 minutos de hoje. Então, noticiamos com pesar o falecimento de João Evangelista dos Santos, João de Pureza, o João Rezador. E assim eu finalizo o nosso Voz da Cidadania de hoje. Desejo a todos um bom dia, um ótimo final de semana. Eu retorno segunda-feira, 6 da manhã, para mais um programa Voz da Cidadania, aqui na FM Sertaneja, a conquista da região. Passou 4 pingos, viu? De chuva. Não tá chovendo, mas pingou 4 pingozinhos, um sereninho, mas tá calor. E assim finalizo o Voz da Cidadania de hoje, sexta-feira, 11 de setembro de 2026, sob a direção de Valmir Andrade, produção e apresentação de Mauro Souza. Finalizo o Voz da Cidadania, porque Deus capacita os escolhidos. A todos, muito bom dia!
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E o amor dele é incondicional. Eu não sei qual é a referência de amor que você tem na sua vida. Eu não sei quantas pessoas passaram na sua história e fizeram fazer você entender errado o significado da palavra amor. Talvez seja alguém que disse que te amava e te traiu. Talvez seja alguém que disse que te amava e te rejeitou e te abandonou. Jesus, não. Coloque a mão no seu coração, porque eu tenho uma palavra de Deus para você. Jesus nunca vai deixar de te amar. Dele nunca vai faltar amor, porque Ele não tem amor para te dar. Ele é o próprio amor. A Bíblia diz que antes que nós o amássemos, foi Ele que nos amou. Fala para quem está do seu lado assim: você estava nem aí para Jesus e Jesus já era apaixonado por você. Não fomos nós quem o escolhemos, foi Ele quem nos escolheu. E Ele não esperou a gente mudar de vida. Ele não esperou você ficar rico. Ele não esperou você fazer a bariátrica. Ele não esperou você ficar maquiada para te elogiar. Ele não esperou você deixar de ser cachaceiro. Não. Ele simplesmente te amou. Em nome de Jesus, fala para quem está do seu lado, fala assim: você é amado. Aceita que dói menos. Você é amada, fala: aceita. Para de mendigar amor dos outros. Para de ir para a internet, hashtag, se sentindo abandonado, se sentindo sozinho. Para com isso. Foi o Criador do mundo que te amou.

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unção de Deus está quase presente aqui nessa noite. Só quem está sentindo essa unção, só quem está sentindo essa unção, começa a glorificar, começa a glorificar o homem das mãos furadas. Ele está caminhando por aí. Quem está sentindo ele? Quem está sentindo ele? Só quem está sentindo, dá o brado de vitória. Oh, glória a Deus. Quero convidar os adoradores para cantar comigo assim.

Jesus, aplauda mais forte. Oh, glória a Deus. Oh, glória a Deus. O Deus dos deuses, ele já se faz presente aqui nessa noite. Só quem está sentindo ele, só quem está sentindo ele.

São Paulo e Silas foram ao chão através do louvor. E hoje, pela fé, através deste louvor, todas as grades e algemas que te prendem cairão ao chão em nome de Jesus. Glória a Deus.

Sabe aquelas paixões de adolescente? A gente fica tremendo, perde a fome e parece que o estômago tá cheio de borboletas. Sem querer nada em troca, é esse amor que Deus quer de nós.

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Não tem jeito, meu compadre. Vambora. Ela vacilou comigo, nós estamos aí, né? Tudo certo.

0: Coração partido!
1: Eu acho que você tem que mandar aquela mensagem. Mas manda o que tá no seu coração. Porque se fosse eu,

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0: teve explicação.
1: Boa noite, Uberlândia! Faz barulho aí, Uberlândia, que eu quero ouvir! Que coisa linda, galera!

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4: 11 horas e 1 minuto.

0: aqui, ó.
1: Alô, minha Fortaleza!
0: Tá ali também!
1: Chão de avião!

Salve todos os apaixonados do mundo do original. Sentiu? É vibe.

0: Muito obrigado.
1: O número 2, Safadão, Revaqueiro e o time da formada.
2: O time formou aqui, olha.

0: cara de canção, hein?
1: Paredões vaquejada.
0: É, é bom.
2: Joga a mão pra cima e quem tá feliz!
3: Que pancada, meu patrão! Pancada.
1: Clima, amigo, clima.
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0: Peraí, minha Paraí!
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2: 11 horas e 41 minutos.
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3: Como foi anunciado, nós vamos tratar do tema Deus trabalha por nós. E vamos basear esta mensagem na carta de Paulo aos Romanos, capítulo 8, versículo 28. Vamos ouvir a leitura do texto.
4: Sabemos que todas as coisas cooperam para o bem daqueles que amam a Deus, daqueles que são chamados segundo o seu propósito.
3: Os estudiosos dizem, e com razão, que a carta de Paulo aos Romanos é a cordilheira do Himalaia de toda a revelação bíblica. Se eles têm razão, e eu creio que têm, então Romanos 8 é o pico do Everest, é o ponto culminante. E neste texto que acabamos de ouvir, Paulo menciona esta verdade consoladora de que todas as coisas cooperam para o bem daqueles que amam a Deus, daqueles que são chamados segundo o seu propósito. Esta não é uma conjectura hipotética, esta é a certeza experimental. Paulo diz: sabemos, e aqui não tem dúvidas. Esse termo vem da matemática, é um termo exato, preciso. Esta é uma convicção inabalável de que Deus é soberano, de que Ele está assentado num alto e sublime trono, que Ele tem as rédeas da história em Suas poderosas mãos, que Ele tem o controle do universo, Ele dirige as nações, Ele está no controle e dominando as grandes e as pequenas coisas, inclusive dirigindo a sua própria vida. Talvez você possa argumentar: bom, quando eu olho para a minha história, eu não vejo essa realidade. Talvez você diga assim: a minha vida está de ponta cabeça, eu tenho enfrentado problemas financeiros, Eu tenho enfrentado problemas gravíssimos na minha saúde. A minha família está vivendo uma verdadeira tempestade. Eu estou passando por um deserto inóspito e descendo a vales escuros. Eu sou fuzilado todos os dias pelos vendavais da dor e do sofrimento. Como é que eu posso entender, então, que Deus está trabalhando a meu favor? Há momentos na vida, é verdade, você não consegue discernir com clareza o que Deus está fazendo. É a história do patriarca Jó, que foi fuzilado pela dor da perda financeira, a dor do luto, a dor de perder a saúde, a dor de ser acusado pelos seus amigos. E neste torvelinho, nessa tempestade de dor, ele ergueu aos céus esta pergunta: por que, meu Deus? Por que eu estou passando por essa situação? Por que a minha dor não cessa? Por que eu enterrei meus filhos? Por que eu não morri no ventre da minha mãe, ou não morri ao nascer? E ele foi endereçando aos céus toda a sua angústia, todas as suas perguntas sem respostas. E diante de tantas perguntas, o que ele escutou de Deus foi o seu silêncio total. Nestas horas, talvez, você não entenda a providência de Deus. Às vezes, de fato, a providência de Deus é carrancuda.

eterno peso de glória acima de toda comparação, porque os sofrimentos do tempo presente não são para comparar com as glórias por vir a serem reveladas em nós. O que é importante você saber é que Deus está trabalhando não contra você, mas está trabalhando por você. O projeto de Deus é perfeito. Muito embora eu não entenda ou não compreenda agora todas as coisas que vêm e sobrevêm sobre a minha vida, eu posso saber de uma coisa: Deus não perdeu o controle. As tempestades não tiram o barco da minha vida das mãos do nosso glorioso Deus. Ele está no controle de todas as coisas. Mesmo que as circunstâncias sejam amargas, mesmo que as pessoas falem mal de você, mesmo que as pessoas façam mal para você, Deus há de reverter isso para o seu próprio bem. Há uma situação que eu achei muito interessante e ilustra isso. Quando o grande cientista Albert Einstein, depois do seu sucesso com a teoria da relatividade, veio à América, um repórter perguntou para sua esposa assim: a senhora compreende a complexa teoria da relatividade pela qual o seu marido é tão famoso no mundo? Ela respondeu: eu não compreendo a complexa teoria da relatividade pela qual meu marido é tão famoso no mundo, mas eu compreendo o meu marido. Se você não pode entender o que Deus está fazendo, você pode entender Deus. Ele é seu pai, ele ama você, ele está trabalhando por você. Quando Jó teve uma revelação da grandeza e da majestade de Deus, depois de passar por todos esses vendavais da vida, ele disse assim: agora eu sei que tudo podes, e nenhum dos teus planos pode ser frustrado. Eu te conhecia só de ouvir, mas agora os meus olhos te veem, e eu me abomino no pó e na cinza. Então, nesse momento, Deus restaura a sua sorte. Deus devolve a ele a saúde. Deus devolve a ele os seus bens. Deus lhe dá ainda 10 filhos. Deus lhe dá prestígio. O estado da restauração foi maior do que o estado anterior, porque este é o seu Deus. Ele está preparando algo grandioso para você e para mim. Ele está preparando para nós a própria glória. Nós estaremos com ele para sempre, onde não haverá mais dor, onde não haverá mais lágrima, onde não haverá mais luto, onde não haverá mais tristeza, onde não haverá mais despedida, onde nós estaremos para sempre com ele, desfrutando e usufruindo da sua glória, da sua presença, do seu amor. Então é hora de você parar um pouquinho e deixar de murmurar, de olhar para a vida com os óculos escuros do pessimismo. É hora de você se encantar com a graça de Deus que assiste você no sofrimento. É hora de você entender que Deus está esculpindo em você a beleza do Rei da Glória, porque mais do que levar você para a glória, Deus quer transformar você à imagem do Rei da Glória. Por pior que seja a situação do momento, entenda uma coisa: Deus é poderoso para transformar o seu vale num manancial, transformar suas lágrimas em celebração de júbilo, transformar a sua dor numa fonte de consolo para outras pessoas e transformar você numa pessoa parecida com Jesus. Eu quero nesse momento orar em seu favor, orar em favor da sua família, colocar a sua causa na presença de Deus e motivar você a olhar para a vida na perspectiva de Deus e saber que Deus é bom, saber que Deus é soberano, saber que Deus está trabalhando não contra você, mas por você. Então, onde você está, ore comigo nesse momento. Deus, bendito é o teu nome, porque só tu és Deus. Deus grande, soberano, todo-poderoso, mas Deus fiel, Deus bom e misericordioso. Bendito é o teu nome, porque a nossa vida não está solta ao léu, a nossa vida está nas tuas mãos, e as tuas mãos dirigem o nosso destino. Aplica esta palavra ao coração daqueles que nos assistem, é a nossa oração, em nome de Jesus. Amém.

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0: senhores, estamos no ar. No programa de hoje, nós vamos falar de um assunto que não dá para sair por aí recusando. Vamos falar sobre trabalho. Em Sergipe, mais de 500 mil de pessoas tiveram a carteira assinada desde 2023. Então, vamos falar sobre trabalho, emprego, renda e oportunidades. No estúdio da FM 55, um papo com Fábio Mitiglieri, uma convidada especial. Olha, esse é só o início da nossa conversa. Bora trabalhar.
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0: É isso, gente, porque de norte a sul do estado tá todo mundo sintonizado na FM 55.
2: Oi, Dudu, me chamo Carlos e eu só escuto a FM 55. Filha da Sul está ligada na FM 55.
0: Já aqui no estúdio com o Fábio Mitiglieri. Fábio, entre tantos desafios que você enfrentou, eu quero falar do trabalho. Quando você olha esses números alcançados hoje, qual é a parte do compromisso que o senhor assumiu lá em 2023, você sente mais orgulho?
3: Quando a gente olha os números hoje, quando você vê que tem a menor taxa de desemprego da sua história, que você tem mais carteira assinada do que família no Bolsa Família, né, e vê o resultado disso na prática, é muito bom.
0: Queria perguntar ao senhor, quantos sonhos cabem em uma carteira de trabalho?
3: Nós temos hoje mais de 500 mil de empregos gerados nesses 3 anos. O saldo positivo entre admissões e demissões passa de 50 mil carteiras, ou seja, são 50 mil pessoas a mais que tiveram o seu emprego garantido entre o que entrou e saiu. As indústrias que se instalaram aqui, e isso tudo demonstra que nós estamos no caminho certo. São números importantíssimos da nossa economia e contra fatos no argumento.
0: Fábio, tantas pessoas queriam falar sobre o Qualifica Sergipe. A gente não consegue colocar todas, então a gente escolheu duas para falarem aqui para o senhor ouvir.
4: Meu nome é Gil Santana da Silva, qualificação profissional, o ingresso no mercado de trabalho, de acordar todos os dias, ter uma profissão, só tenho a agradecer.
5: Eu não trabalhava e aí agora tendo essa oportunidade de trabalhar, né? Só gratidão.
3: Que um desafio nosso foi interiorizar o emprego, né? Não gerar emprego só na capital, o interior precisa também de oportunidade. Então, os incentivos que a gente dá para as indústrias, empresas que vêm se instalar em Sergipe, elas são maiores para quem topa se instalar no interior do estado, justamente porque a gente precisa gerar mais emprego no interior e transformar vidas, como você viu aí.
0: Estamos com uma convidada surpresa. 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
1: Repara que em algum momento da tua vida, alguém vai te dizer: quem tem pena do coitado, vira o coitado. Escute essa pessoa, criatura, porque ignorar isso vai custar muito caro pra ti. Vou falar uma coisa que não é bonita, mas é verdadeira. E verdade não foi feita pra agradar, foi feita pra acordar pessoas. Muitas vezes, quando você coloca a mão onde Deus colocou uma espada, quem sai sangrando é você. E o pior, a sua família sangra junto. Eu sei, você já ouviu aquela frase: cuidado ao ajudar o coitado, senão você fica no lugar do coitado. E muita gente distorce isso dizendo que é falta de empatia. Não é, é discernimento mesmo. Eu fiz até um vídeo ontem sobre isso, porque existe uma diferença gigantesca entre ajudar quando sobra e ajudar colocando tua casa em risco. Quando você ajuda e falta dentro da tua casa, quando você ajuda e aperta o teu filho, quando você ajuda e desorganiza a vida da tua esposa, isso não é bondade não, isso é irresponsabilidade tua, tá? Bora pra vida real. Quantas histórias você já viu assim, desse jeito que eu vou dizer agora? O cara foi lá e emprestou dinheiro pro fulano. Todo mundo já sabia que o fulano não pagava ninguém, mas você sentiu peninha do fulano. Ah, dessa vez vai que ele paga. Não foi, o fulano não pagou. E pior, ficou com raiva de você. Você precisou do dinheiro depois, agora no começo do ano, e ele tá te ameaçando, dizendo que você quis ajudar, e por que ajudou, você que quis, eu não obriguei você a me dar, não. Emprestou porque quis. Ignorou os sinais, ignorou o histórico, ignorou a própria família. Resultado, você se lascou. Sabia que a Bíblia fala exatamente sobre isso em Provérbios 22, do 26 ao 27? Diz assim: não estejas entre os que se comprometem, nem entre os que ficam por fiadores de dívidas. Se não tens com que pagar, por que tirariam a tua cama debaixo de ti? Traduzindo para o português, claro. Não seja bom a ponto de perder o chão onde tua família dorme, não, macho. Ah, tem outro texto lá de Provérbios que diz assim, ó: quem fica por fiador certamente sofrerá, mas o que odeia a fiança vai estar seguro. A Bíblia não romantiza imprudência, homem. Ela chama de sofrimento anunciado. Ser bom não é ser trouxa, não. Ser generoso não é ser inconsequente, não. E ser cristão não é bancar salvador de quem não quer mudar de vida, não. Tem gente que não precisa de ajuda, precisa de responsabilidade. Tem gente que não precisa da tua mão, precisa recolher o que plantou. Se você for bom a ponto de prejudicar a tua família, você não é virtuoso, não. Você é negligente, é outros 500. Ajude, mas ajude com critério, com sobra, com paz. Essa é só minha opinião que eu tô dando aqui, porque o Instagram é meu. Não ajude com culpa, não. Não ajude com pressão emocional, não. E nem com chantagem espiritual. Proteja primeiro quem Deus te confiou. O resto é escolha. E escolha errada, meu irmão, cobra juro muito alto, tá? Quem tem pena do coitado e ignora a própria casa vai acabar virando coitado. Tenho dito. Repara que em algum momento...

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1: Exercitar as pernas pode fortalecer o seu cérebro. É, parece exagero, é verdade? Mas não é não. Estudos recentes mostram que o movimento das pernas estimula a produção de novas células nervosas e melhora a memória. Um artigo publicado na revista Frontiers in Neuroscience em 2018 mostrou que reduzir o uso das pernas diminui em até 70% a formação de neurônios, ou seja, sem movimento o cérebro literalmente desacelera. Quando fazemos agachamentos, avanços, subida de escada, o sangue circula melhor, levando oxigênio e energia ao cérebro. Isso estimula a liberação do BDNF, uma proteína que ajuda na memória e na neuroplasticidade. E isso não é só em jovens, não. Pesquisadores do King College de Londres acompanharam gêmeas idênticas por 10 anos e descobriram que quem tinha pernas mais fortes apresentava menos perda cognitiva e cerebral com o envelhecimento. Em outras palavras, quem move as pernas protege o cérebro. Isso não é modismo, não. Isso não é teoria, não. É biologia aplicada. Então, antes de você buscar suplementos caros para turbinar a mente, comece com algo simples. Agache, caminhe, suba escadas. O seu cérebro vai agradecer. E se você quiser saber mais sobre como o exercício físico pode prevenir a demência, melhorar o raciocínio, confira os meus vídeos sobre movimento e neurociência. 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Compartilhe-se.

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3: 13 horas e 43 minutos.

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9: 14 horas e 12 minutos.

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3: 14 horas e 42 minutos.

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9: 15 horas e 53 minutos.

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7: 17 horas e 28 minutos.

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1: Boa noite, Uberlândia! Faz barulho aí, Uberlândia, que eu quero ouvir! Que coisa linda, galera!

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9: 17 horas e 57 minutos.

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1: 18 horas e 14 minutos.

0: Simone Mendes, senhoras e senhores, coisa linda!
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3: 18 horas e 27 minutos.

0: escolho esse.
1: Tem que respeitar.

Aí, meu compadre. Vou falar pra ela agora. Agora. Vambora.

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2: 18 horas e 43 minutos.

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1: Deus abençoe.
0: Tamo junto.
1: É nóis.
0: Valeu.
1: Mulher.
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4: 19 horas e 12 minutos.
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6: 19 horas e 19 minutos.

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4: 20 horas.

0: 26 minutos.
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6: 20 horas e 33 minutos.

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